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0: 9:55.
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2: Bom dia,

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0: 10h52.
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0: 11:49.
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1: Então tá, no nosso.
2: Coração. 12:40.

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meia-noite e 50. 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

0: Alô, Goiânia!
1: Nunca fui!
0: Jorge Matheus!
2: Uma e 48.
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2: Uma e 48.

2:46. 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

3:45. 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

0: 3:46.
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2: Chegamos, meus queridos amigos, e catamos nós. Para a apresentação do programa Ligação Nacional. É muito legal, viu? Muito bom estarmos aqui com essa plateia imensa. Olha que esse Edelson Moura tem ouvinte, viu? Tem ouvinte, o telefone já começou a roncar por aqui. Já começou a dar sinal de vida. É só o Edelson Moura colocar a boca na latinha que as mensagens começam a chegar. Ô, coisa boa! Obrigado, meu povo brasileiro! E vamos trazer aqui o anúncio da nossa equipe de trabalho, o nosso Aspone, Charles Help. Ele que é doido para saber o que significa a palavra Aspone. Eu falei que é coisa muito boa, é uma coisa legal. E também Franklin Russo, Marcelo Moura e Zélia Maria. Está no ar mais um programa Ligação Nacional.

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2: Não há com que se entristecer. Se você enxerga positivos os lances que tem à frente, os lances negativos não acham portas para entrar em você. São obrigados a ficar de fora sem exercer influência sobre sua vida. Não dê chance ao que é negativo. O negativo instala a insatisfação onde entra, criando, com a continuidade, estados depressivos de difícil erradicação. É como a moléstia, que de início pode ser extirpada facilmente, mas que, se não tratada a tempo, torna-se de difícil cura. Não formule o mal. Por estar longe do mal, é que você melhor se sente nas belas planícies do bem.

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1: Minha gente, vamos atender os nossos ouvintes. Eles estão por este Brasil imenso, estão espalhados por este país.
2: Alô?
1: Alô?
2: É Delson Moura.
1: É ele.
2: Aqui é Edilei Marinho.
1: Ô, meu
2: Martins.
1: Bacana.
2: Eu ouço aqui toda manhã sua programação.
1: Que legal.
2: Pela Impacto Tocantins. É, e aí, a ligação nacional, ela é praticamente uma audiência expandida.
1: Que entendeu? Bacana, aqui. Que bacana.
2: Tá bom?
1: Tá bom, meu amigo.
2: Então a gente gostaria de ser reconhecido e é uma representatividade aqui para a nossa cidade.
1: Sim.
2: E nosso estado também.
1: Que
2: tá
1: legal.
2: Bom?
1: Tá bom.
2: Araguatins, Tocantins.
1: Um abraço para você, um abraço para esta cidade maravilhosa. Valeu, Edi! Foi quem mandou essa mensagem aqui para nós.

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1: 4 e 1. 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
2: Vamos lá, meu povo querido, meus ouvintes do Brasil. Vamos continuando na apresentação deste programa maravilhoso.
3: Bom dia, Edelson Moura.
2: Bom dia. Tudo bem?
3: Edelson Moura, me avisa aí como é que tá a saúde com beleza. 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
2: Ô, minha
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2: 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Ah, que bom. 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

0: Capricha, Charles Elf, capricha. Toma conta direitinho dos meus ouvintes, rapaz. Toma conta das mensagens direitinho. Alô?
1: Quem
0: tá aí? Boa tarde. Quem é?
1: Aqui é Jucineide.
0: Ô, Jucineide.
1: Na Fazenda Tapera, Novo Triunfo, Bahia.
0: Olha só.
1: Adelson Moura, eu sou fã de você, número um.
0: Obrigado, amigo.
1: Adoro seu programa.
0: Muito obrigado.
1: Todos os dias.
0: Que legal.
1: De segunda a sexta, mas eu fico mais segunda e terça na rua.
0: Sei.
1: No Triunfo eu assisto mais de quinta e sexta.
0: Certo, certo.
1: Eu gostaria que você me escutasse, desse meu áudio, por favor.
0: Certo, já estamos aqui.
1: Tô muito grata. A menina que passou o número da rádio.
0: Sei.
1: Agradeço a ela, ofereço a música toda do programa pra ela.
0: Certo.
1: Pra Vange Sandra da Tropical de Antas, Bahia. Pra Claudinha, pra você. Você é top, é 10.
0: Obrigado, minha amiga. Ai, amiga, obrigado, eu sou top. Eu sou 10. Muito obrigado. Um abraço a todos de Antas, no estado da Bahia.

Minha amiga Simone Souza de Caraíbas, município de Novo Oriente, lá no estado do Piauí, mandou uma mensagem aqui para Adelson Moura. Estou ouvindo seus programas aqui em Caraíbas, município de Novo Oriente, e queria que você tocasse para mim a música do Amado Batista, Borboleta Azul. Opa! Boa música, Simone! Vamos ouvir Amado Batista cantando para ela, Borboleta Azul.

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1: Tem gente de Araputanga querendo participar, querendo falar. Alô, Solange. Alô, Solange. Ou me atenda pelo telefone. Fala aí, Solange.
2: Boa tarde, Adeus Moura.
1: Boa tarde.
2: Sou de Araputanga, Mato Grosso.
1: Maravilha.
2: Ouço o seu programa todos os dias aqui
1: que
2: na minha cidade. Adoro o seu programa.
1: Que joia, Solange.
2: Lembra
1: obrigado.
2: Sempre da gente aqui em Araputanga, Mato Grosso,
1: claro.
2: Adeus Moura, sou sua fã.
1: Que bom, amiga. Que bom.
2: Queria ouvir a música do Gustavo Lima. Ofereço para todos que estiver na escuta do programa, para você, para sua família.
1: Obrigado, minha amiga Solange. Obrigado aos meus queridos ouvintes de Araputanga, no estado de Mato Grosso. A nossa rádio de Araputanga é top. Nossa parceira há muitos anos. Toque pra ela, Franklin Russo. Uma música bonita do Gustavo Lima.

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1: E agora, a hora do besteirão. Oi, Zélia.
2: Oi, Edelson.
1: Eu acho interessante a união das formigas.
2: É interessante.
1: Nós, gente, não somos
2: tão unidos quanto elas.
1: É, né? Não somos unidos quanto as formigas.
2: É. Acho engraçado que elas fazem uma fileirinha assim, né?
1: É.
2: Aí vai tudo, tchu.
1: E com pouco tempo que elas estão passando naquele caminho, naquela trilheira, fica o caminho delas certinho ali, ó.
2: Fica, e principalmente se for daquelas grandonas, né?
1: É, daquelas de coco que corta a folha e etc.
2: Aquelas lá são terríveis.
1: Engraçado que elas carregam as folhas nas costas, tadinhas.
2: 10 vezes maior que elas, 20 vezes, sei lá.
1: 20 vezes, olha, cada folha grande.
2: É verdade.
1: Terrível,
2: né? É isso
1: mesmo. A gente deveria ser unido, igual a formiga. Qual é o besteirão de hoje?
2: É uma curiosidadezinha. Veja só, você sabia que as bananas são ligeiramente radioativas?
1: Banana?
2: Banana.
1: Olha.
2: Só, elas são ricas em potássio e possui uma quantidade mínima de isótopo natural. É o potássio 40.
1: Gente.
2: Só que não há perigo, porque você precisaria comer cerca de 10 milhões de bananas de uma só vez.
1: Pra fazer mal.
2: Pra sofrer o mal da radiação.
1: Nossa.
2: Tá vendo?
1: Que interessante.
2: É, muita. E eu adoro banana.
1: Banana é muito bom.
2: Eu gosto demais.
1: E tem que comer banana para não dar cãibra, né?
2: Quando você tá dando muita cãibra,
1: falta de banana.
2: Porque eu como banana assim, pelo menos umas 3 por dia.
1: Eu acho que eu vou começar a fazer a mesma coisa.
2: É verdade. Comer banana, muito bom.
1: Outro dia eu tive uma cãibra tão doente.
2: É, eu acordei com você lá.
1: Ai.
2: E eu acordei assustada. O que foi?
1: Ai.
2: Mas
1: você
2: sabe.
1: Vou morrer.
2: Mas você sabe que muita gente tem cãibra e não sabe disso, né? Muita gente sabe, mas tem muita gente que não sabe. Se tiver tendo muita cãibra, é porque você está precisando de potássio.
1: Banana,
2: então come banana. E é uma coisa saudável, bacana, né? Não é remédio, não é nada.
1: Uhum.
2: E passa aquela coisa ruim. Que é, dá um nó, né, na perna, assim, é muito
1: fica
2: ruim.
1: Fica dura, né?
2: Fica dura.
1: Tchau, Zélia.
2: Tchau, Edelson.

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3: 4:25. 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

gente, é normal você ouvir uma pessoa dizer assim: olha, eu tô com tanta pena de fulano, eu tô com pena do Charles Help, eu tô com pena do Edelson Moura. É normal. Agora, você já ouviu dizer que o cara tem pena de uma instituição? É difícil. Mas eu vou dizer, eu vou falar que eu tô com pena de uma instituição chamada STF. Como é que homens velhos, homens idosos, com experiência de vida, como é que esses homens conseguem transformar uma instituição como esta, que deveria ser um exemplo para o país, para os jovens, como é que eles conseguem transformar esta instituição nisso que está aí? Respondam para mim. Jesus.

vai chegando o final do programa, a gente já começa a sentir saudade, já começa a ficar triste porque já temos que ir embora. E ir embora não é uma solução para a alegria. Ir embora é uma solução para a tristeza, que a gente fica triste quando vai embora, né? Eu queria ficar o dia todo aqui falando nessa rádio. O dia inteirinho, começar de manhã, parar de noite. Aí dava uma pausa, comia um cuscuz com ovo, manteiga e tal. Vamos agora para a segunda parte, vamos trabalhar agora de 8 da noite até de madrugadinha, não é? Até quando o galo cantar. Eita, minha gente, vamos trazer agora a música da hora da velha arada.

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1: 4:38.
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7: 4h45.
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10: Chegamos, meus amigos, para a apresentação do programa do Amado Batista. Sou eu, Edelson Moura, ao lado dos meus colegas Charles Help e Franklin Russo, para levar a música boa, a música de qualidade do Amado Batista, com 54 anos de carreira. Olha, não é fácil. Não é fácil. Somente aquele que vive da música, que vive no meio da música, é que é capaz de avaliar como fazer para se manter sucesso todo esse tempo. Vamos começar anunciando nosso pessoal aqui, Charles Help, Franklin Russo, e também anunciando a primeira música do nosso programa. Eu canto assim.

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1: Vamos lá, minha gente. Vamos continuar apresentando aqui o programa do Amado Batista. E eu já vou chamar a primeira ouvinte a falar comigo, a participar do programa.
2: Bom dia,
3: Samora. Bom dia. Eu sou o Francisco Badaró e gostaria de ouvir a música de Amado Batista, Pedido a Santo Antônio.
1: Certo.
3: Eu ofereço para todos que curtindo a programação para me ouvir.
1: Sim.
3: E para o Cristiano Mendes, que é o locutor da rádio aqui.
1: Certo.
3: Para você. Espero que
1: obrigado.
3: Entenda meu áudio e passa para mim. Um abraço, tenha um bom dia. Boa tarde, boa noite.
1: Boa tarde, boa noite, um abraço para você também, Sueli. É a Sueli Pereira, gente. Que maravilha. Então vamos tocar para ela, porque ela manda aqui, viu? Pedido a Santo Antônio.

0: Ouvinte Maria Barbosa, quem vai falar agora? Vamos lá, Charles Help. Vamos colocar a Maria Barbosa para falar.
1: Adelson Moura. Bom dia.
0: Bom dia.
1: Boa tarde, boa noite.
0: Boa tarde, boa noite.
1: Meu nome é Maria, eu moro aqui em São Antônio dos Lopes.
0: Sim.
1: Eu quero que você bota a música do Amado Batista. Um dia você vai voltar.
0: Um dia você vai voltar. Tem essa música aí, Franklin Russo? Procure aí para nós.

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4: 4:59.
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6: Movimente a sua capacidade de entendimento e compreensão. O entendimento é da mente e a compreensão do coração. Uma situação pode estar clara na sua mente, sem que reste dúvida alguma sobre o que foi feito, dito ou ouvido. Mas com a compreensão, você vai mais além. Ela penetra nas razões profundas de onde se originam os procedimentos e põe ali o amor. Um amor que lhe faz sentir o que o outro sente e justifica-lhe as ações. Use a compreensão com abundância. Se compreender é mais que entender. Amar é ainda mais do que compreender. Bacana, né, gente? Bacana, boa mensagem. Vamos agora ouvir Estrela dos Meus Sonhos.

0: Brasil está ouvindo o programa do Amado Batista. Vamos falar com o povo, Edelson Moura.
1: Boa
0: Alô.
1: Noite, boa tarde.
0: Boa noite, boa tarde.
1: Edelson Moura.
0: É ele?
1: É Damião Erasmo de Lucena.
0: Ô, Damião.
1: De Aiguiar, na Paraíba.
0: Tudo beleza. Pode
1: Gostaria
0: falar, meu amigo.
1: De pedir uma música de Amado Batista.
0: Sim.
1: Folha Seca.
0: Sim, claro.
1: Para oferecer a todos que escutam o programa.
0: Sei.
1: Para você.
0: Obrigado.
1: Que escuto todos os programas dessa rádio.
0: Que bacana.
1: Né?
0: Uhum.
1: E eu sou de Aiguiar. Né? Através de Laurindo Tavares, a Rádio Aiguiar Top.
0: Isso.
1: Nós somos muito amigos.
0: Uhum.
1: Um abraço para Laurindo Tavares.
0: Ô, Laurindo.
1: E a música eu ofereço a todos, né, que curte o seu programa.
0: Obrigado, meu
1: Fica
0: amigo, muito
1: Deus.
0: Obrigado.
1: Tchau.
0: Até logo, muito obrigado a você mais uma vez, Erasmo. Vamos tocar para ele a música Folha Seca. E um abraço para todo o pessoal de Aguiar.

0: Voltamos, meus amigos. Já estamos aqui dando sequência a este programa legal, que é o programa do Amado Batista.
1: Oi. Boa tarde,
0: bom dia.
1: Boa tarde, boa noite.
0: Ô, minha amiga.
1: Aqui é a Idalina que está falando, aqui
0: é
1: de
0: você?
1: Cerejeiras, Rondônia.
0: Que bom, Idalina.
1: Quero pedir uma música com o Amado Batista.
0: Sim.
1: Aqui, se eu pudesse fazer.
0: Sim.
1: Quero ouvir ela com o Amado Batista e agradecer para todos meus amigos Cerejeiras, o pessoal da Ondas Verdes, o doutor e todas as minhas amigas que eu tenho.
0: Que bacana.
1: E quero mandar para você também essa música. Pra
0: obrigado,
1: sua esposa,
0: Idalina.
1: Para
0: obrigado.
1: Todos estarem em sua volta. E que Deus abençoe cada um de nós. Estou
0: amém.
1: Mandando esse áudio porque eu estou muito feliz com esse programa.
0: Que joia.
1: De Deus Moura aqui em Cerejeiras, tá?
0: Que bom, que
1: tchau.
0: Bom. Tchau, Idalina.
1: Bom dia, boa tarde, boa noite.
0: Bom dia, obrigado, boa tarde,
1: Deus,
0: boa noite.
1: Um abraço
0: outro...
1: no fundo do meu coração para todos vocês, tá?
0: Outro, tchau. Idalina. Obrigado, muito obrigado mesmo, viu? Você é top nas galáxias. Só de ser de Cerejeiras, minha amiga. Esta cidade maravilhosa. Ah, se eu pudesse. Vamos ouvir.

0: O povo fala, vamos lá, minha gente, vamos falar com Edelson Moura.
1: Oi, Edelson. Oi, bom dia, boa noite.
0: Boa tarde, boa noite.
1: Edelson, em primeiro lugar, quero mandar um cheiro pra você.
0: Opa, outro. Obrigado.
1: Dizer que aqui tá tudo bom. Edelson, tô ligadinho aqui, ó, em Tailândia, no Estadão do Pará.
0: Que coisa boa.
1: Aqui da hora que eu levanto, ligo meu somzinho aqui, minha caixinha de som.
0: Sei.
1: Pelo aplicativo.
0: Sei.
1: Até meio-dia.
0: É.
1: Das 6 a meio-dia, tô ligadona, viu?
0: Oh, que maravilha. Obrigado.
1: E eu quero te pedir.
0: Sim.
1: Se você puder rodar a música do Amado Batista.
0: Fala.
1: O relógio atrasou.
0: Opa, vou tocar.
1: O relógio atrasou.
0: Lararirirí.
1: Na hora de partir.
0: Isso.
1: Quero que você rode essa música aí pra mim.
0: Claro, amiga.
1: Um cheiro pra você.
0: Outro cheiro.
1: Fazélia.
0: Outro. Valeu. Um arruma de cheiro pra você, viu? E vamos cantar com o Amado Batista, o relógio atrasou.

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1: Cadê meu amigo lá de Açailândia? A rádio lá só passa o programa no final de semana. Aí chega um monte de mensagem pro Edelson Moura. Eu atendo durante a semana, as pessoas não escutam. Claro que não escutam, só passa no fim de semana. Então, calhou a mensagem do Luiz, está aqui comigo agora. Aí ele vai, essa ele vai ouvir.
2: Bom dia, boa tarde, boa noite.
1: Edelson
2: Moura, aqui é o Luiz de Açailândia. Todos sabem, escuto seu programa, tá, e nunca você manda um alô pra mim, Edelson.
1: Já
2: boa
1: mandei.
2: Noite, boa noite, boa noite.
1: Já mandei, Luiz, já mandei em vários programas. Acontece que como só passa no final de semana, aí às vezes eu atendo no programa de segunda, você não escuta. Atendo no programa de terça, você não escuta. Eu espero que hoje o nosso querido Luiz Maia possa estar ouvindo a nossa rádio lá de Açailândia. Ô, pessoal, bota Edelson Moura todo dia nessa rádio, que aí o pessoal vai ouvir os atendimentos. E vamos cantar com Amado Batista, Bomba Atômica.

E agora, meus amigos, eu vou atender a mensagem escrita aqui pela minha amiga Onédia Rodrigues. Diz a Onédia Rodrigues: sou Onédia de Reriutaba e gostaria de pedir uma música do Amado Batista, Chuva de Paixão, oferecendo para toda a minha família, para você, sua família. Também acompanho muito você pelos vídeos do TikTok. Mulher! Obrigado, Onédia. Obrigado. Tem muitos vídeos do Edelson Moura realmente lá no TikTok para o pessoal curtir e assistir. Vamos ouvir Chuva de Paixão.

0: 5h27.
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E agora, vamos trazer mais uma música. Lá vem ela.

0: Ô, minha gente, vamos seguindo com o programa do Amado Batista. Cadê o nosso auxiliar de oferecimento lá do Ceará? Ele tá aqui, ó. Fala.
1: Ah, Edelson Moura.
0: Ô, Menuso.
1: E o Menuso, seu grande amigão, de novo.
0: Isso, amigo.
1: Edelson Moura, eu quero lhe dizer mais uma vez.
0: Sim.
1: Que eu sou seu fã. Me escuto desde a Rádio Nacional de Brasília, faz
0: que
1: muito
0: bacana.
1: Tempo.
0: Bacana.
1: Só me deixa recordações daquele tempo que eu
0: escutava. Tempo
1: eu passei
0: bom.
1: Uma temporada no Rio de Janeiro,
0: escutava.
1: Às vezes a gente tinha um programa às madrugadas, às vezes era cedo da noite.
0: Ixi.
1: E eu escutava lá no Rio de Janeiro.
0: Uhum.
1: Me deixa muita saudade.
0: Que tempo
1: hoje,
0: bom.
1: Hoje eu gostaria de ouvir a música Olhos Verdes com o grande Amado Batista.
0: Certo.
1: Gostaria de oferecer para meu amigo José Amâncio, com sua esposa Margarida.
0: Certo.
1: Luiz Zacaria, com sua esposa Deusabete. João Barbosa, com sua esposa Rosimeire. Neném da Ana. Neném do Zé Pereira.
0: Olha.
1: Zé Beija, em Limoeiro dos Pompeus. Neném da Ana, neném do Zé Pereira. E a todos que estiveram na escuta do programa. Muito obrigado e tchau.
0: Tchau. Tchau, Menuso. Tchau. Muito obrigado a você também. Eu costumo falar que o Menuso já é o nosso sócio aqui, né? Já é sócio do nosso programa. Vamos tocar a música que ele gosta, a música que ele está pedindo aqui para ouvir. Olhos Verdes.

Continua para todo o Brasil o programa do Amado Batista. Legal demais, não é, gente? Eu vou cantar agora para vocês, porque chegou a hora do quebra-galho. É a hora que o Edelson Moura escolhe uma música para cantar e vocês vão ouvir Sinal de Vida.

0: Gente, é uma pena, mas nós estamos indo embora. Chega na hora que o programa termina, dá aquela tristeza, né? Mas olha, eu volto semana que vem trazendo mais um programa do Amado Batista para vocês. Fiquem todos com Deus e até lá.
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1: 5:41. 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
15: 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Estamos chegando!

0: Mar, estamos chegando aqui no Clube do Caipirão, defendendo as tradições culturais de nossa terra com grandes sucessos do nosso cancioneiro. Muita música, alegria pra você, que é o melhor ouvinte do mundo. Vamos que vamos!
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0: A sonoplastia do meu irmão, companheiro Zé Luquinha, assessoria e produção da Dona Juju. Juntos nós vamos reviver um passado tão vivo e presente na história e na memória de cada um de nós amantes da música sertaneja. Com a proteção de Deus, estamos chegando.

0: São João Mineiro e Marciano, abrindo com chave de ouro mais uma edição aqui do nosso programa. Essa moda foi gravada em 1986. Ela é original da dupla Francisco e Fabiano.
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0: Satisfação imensa estar junto com você em mais um programa sertanejo. Com muita alegria aqui no Clube do Caipirão, vamos ouvir Bela Flor. Essa é com Zico e Zeca.

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1: E o nosso Clube do Caipirão está no ar desde 2008, defendendo a viola, a cultura, as tradições de nossa terra, sempre mantendo firme o melhor do nosso cancioneiro rural e da música tradicional, trazendo desde as raridades, as pioneiras da nossa canção, até mesmo as músicas mais novas, mas sempre dentro do estilão do sertanejo raiz, tradicional e romântico. 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
1: Já já tem mais moda.
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1: E agora vamos com o Momento Saúde com Edelson Moura.
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1: 6:13.
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1: É o Clube do Caipirão defendendo a viola caipira, as tradições de nossa terra. Bom dia pra você que tá chegando agora, você que já vem com a gente, seja muito bem-vindo. Tem muita moda boa pra gente ouvir.
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1: Só coisa boa aqui no programa. Vamos ouvir agora Janela da Vida. Tá no jeito, Zé? Rodrigues Viola e Henrique.

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1: Vamos levantando gente. Continue com a gente.
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1: 6:29.
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1: Essa música boa tem na programação pra você, que é o nosso melhor ouvinte, nosso parceiro. Obrigado pela sua companhia. 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
1: E agora vamos com o Momento Saúde com Edelson Moura.
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1: 6h49.
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7: 6:58.
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1: Agora no jeito, os irmãos Jacó e Jacozinho, de 1976, Amigo Lavrador.

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1: O Luquinha sinalizou, é hora do intervalo. Já já tem mais modão nessa sexta-feira.
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2: 7h31.
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1: Pagodão com Tião Carreiro e Pardinho. Tá no jeito? A vaca já foi pro brejo.

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1: 7:51.
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2: Muito bem, Mundo Sertanejo está chegando com muita música, muita alegria para vocês, amigos, que prestigiam o nosso programa com uma grande audiência através de todas as nossas rádios afiliadas à nossa central de produção, Rádio Estúdio Brasil. E hoje nós entramos no ar com o nosso programa de número 4.700. É muito Mundo Sertanejo, né? 4.700 é o número do programa de hoje. Aí nós entramos no ar com muita alegria e o programa está recheado de muita moda boa. Muitos alôs para vocês que estão ligados em nosso programa. Muito obrigado, viu? Vamos começar com eles. Leandro e Leonardo cantam Desculpe, mas eu vou chorar.

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Ei, mas quando essa música estourou no sucesso, né? 1991, no mesmo LP do Pensa em Mim e tantos outros sucessos, Talismã. Eu começando minha carreira, cantando nas noitadas de Brasília, cantei muito, muito. E até hoje canto, o pessoal ainda pede ainda, nas noites de Brasília, o pessoal pede, né? E eu quero fazer um grande show na sua cidade, com a banda, Diego Valadares e banda na sua cidade, um show dançante pra cima. É bailão, é forró, é modão, é arrocha, é sofrência, é tudo de bom, viu? É Diego Valadares na sua cidade. Adiciona no Instagram, Diego Valadares Oficial, e já tem um contato para show também, viu? E vamos para sua cidade, vamos, vamos. Vai ser bom demais. Paulo Terra canta, Joguei Pedra na Janela.

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1: Maravilha, maravilha, mundo sertanejo está no ar. Ouvimos aí um novo sucesso que já é um hit. Está nas plataformas digitais, disponível nas plataformas digitais. O novo sucesso do Paulo Terra, cantor e compositor de São Paulo, pro Brasil inteiro. Joguei Pedra na Janela. Depois de Ela é Devassa e outros sucessos, Paulo Terra explode no sucesso aí com Joguei Pedra na Janela, de São Paulo pro Brasil inteiro. Em breve, ele vai estar pessoalmente aqui no Mundo Sertanejo, batendo um papo aqui com a gente, pros nossos ouvintes, que são milhões pelo Brasil inteiro, né? Joguei Pedra na Janela, vá lá, digita Paulo Terra no Spotify, em todas as plataformas, e ouve lá. Joguei Pedra na Janela, Paulo Terra, meu amigo, meu irmão, um abraço a ele lá em São Paulo, que também ouve Mundo Sertanejo. Teodoro e Sampaio cantam, e se a casa cair?

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2: 8 e 16.
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4: Maravilha, maravilha, estamos de volta. O Mundo Sertanejo está no ar. Um abraço a todos vocês de Feira de Santana, Estadão da Bahia, nosso programa exibido pela Rádio Clube FM, audiência muito grande em Vanderlei, Bahia, Rádio Vanderlei FM. Um abraço, muito obrigado. Também o meu querido amigo Djalma, né? Djalma Santos Magalhães, Djalma Magalhães, em Feira da Mata, Rádio Terra FM, Estadão da Bahia, Roda Velha, o Estadão da Bahia também ouve Mundo Sertanejo através de nossas rádios parceiras, afiliadas à nossa central de produção. Muito obrigado pelo carinho de vocês, viu? Diego Valadares e Pedro Paulo e Matheus cantam juntos. Explodiu pelo sucesso, viu? Brasil inteiro, taca pinga nela, vamos dançar? Bora, bora, bora.

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1: Maravilha, maravilha, Mundo Sertanejo está no ar. Um abraço a todos vocês, amigos aí de Rondonópolis. Rondonópolis, Mato Grosso, ligados, sintonizados na Rádio Sertaneja FM. Um abraço, nosso diretor Luciel Rodrigues, todos da equipe, nosso programa às 23 horas, audiência muito grande em Rondonópolis. Também Rádio Cidade FM, em Jauru, Mato Grosso, onde mora o nosso querido amigo cantor, empresário, empreendedor, J. Márcio. Aliás, adiciona no Instagram, @ Cantor J. Márcio, também no YouTube, @ Cantor J. Márcio, também no TikTok, @ Cantor J. Márcio, para você ver o material dele como cantor, como empresário, empreendedor. E se você quer ver o seu produto ser bem divulgado para milhões de ouvintes aqui através do Mundo Sertanejo, pode fazer contato aí com o J. Márcio, viu? Chama no Instagram, @ Cantor J. Márcio. Vamos em frente, Mundo Sertanejo está no ar. Diego e Vitor Hugo cantam Tubarões.

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1: Maravilha, maravilha, vamos em frente, mundo sertanejo está no ar. Que alegria estar com vocês todos os dias com o nosso programa Mundo Sertanejo, né? A gente está sempre juntos. Um abraço, Luciano Cantanhede, Rádio Brega Brasil, Meu Dia, aí no Estadão do Pará, para suas afiliadas. Audiência muito grande. Aliás, o Luciano Cantanhede me comentou que a música Taca Pinga Nela, Lourinha da Minissaia Branca, estão fazendo muito sucesso. São recordes de pedidos aí na programação da Rádio Brega Brasil, do Pará para o Brasil e para o mundo. Isso é muito gratificante, graças a Deus. Em breve, vamos fazer shows por aí, né? Um abraço a Luísio Campos, Rádio Brígida FM, Orocó, Pernambuco, com toda a equipe. Nosso abraço carinhoso para todos aí do projeto Brígida, né? Orocó, Pernambuco.
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5: 8:26.
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1: Muito bem, Mundo Sertanejo, é alegria no seu rádio. 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João Mineiro e Marciano cantam, seu amor ainda é tudo. Música.

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Maravilha, maravilha, aqui o sucesso não para, o mundo sertanejo é alegria no seu rádio. Muito obrigado pelo carinho de todo mundo, viu? Ô Cidinha Costa, em Tailândia, no Pará, a sua Lene, vizinha, né? Muito obrigado pelo carinho. Ligadas, elas estão ligadas no aplicativo Rádio Estúdio Brasil, todos os dias, 8 horas da manhã, nós estamos no ar. Mas no seu celular, aí, Rádio Estúdio Brasil, 8 horas da manhã, todos os dias estamos no ar. E através de nossas rádios parceiras, afiliadas, você ouve o dia todo, né? Cada rádio tem o seu horário. Muito obrigado a todos vocês, diretores, programadores, locutores, de todas as nossas rádios parceiras, afiliadas à nossa central de produção, Rádio Estúdio Brasil, de Brasília para o Brasil e para o mundo. Simone Mendes canta Saudade Proibida.

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1: Maravilha, maravilha. Simone Mendes, oh, cantora que canta bonito, hein? É, era as coleguinhas. Separou da Simária, da Mana. E aí seguiu a carreira solo e tá bombando, bombando, bombando. É sucesso atrás do outro. É sucesso. Canta bonito. Simpaticíssima. É, carismática, né? Muito legal. E vamos em frente? Jorge e Matheus cantam Chonei, com a participação de Rick Juliano. Ai.

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2: Indicadores agropecuários com Diego Brião. Soja.
3: Os contratos futuros com vencimento em novembro registraram queda nos Estados Unidos na quinta-feira. Na Bolsa de Chicago, a cotação era de $13.17 por bushel. Valores no mercado físico, no Brasil, por saca de 60 quilos. Estado do Mato Grosso, cidade de Rondonópolis, R$ 151,00. Bahia, Luiz Eduardo Magalhães, R$ 147,00. E Rio Grande do Sul, não me toque, R$ 141,00.
2: Boi gordo.
3: Em São Paulo, na B3, os contratos com vencimento em setembro eram negociados ao final da quinta a R$ 361,00 por arroba. Houve elevação de 0,29% no dia. Boi à vista no Mato Grosso, em Cuiabá, R$ 326,20 por arroba.
2: Café.
3: Os contratos futuros de café arábica com entrega prevista para dezembro terminarão a quinta-feira em Nova York, nos Estados Unidos, em queda. A cotação era de R$ 1.890,37 por saca de 60 quilos. No Brasil, no mercado físico, valores do café arábica, tipo 6, por saca de 60 quilos. Minas Gerais, Varginha, R$ 1.600 e São Paulo, Franca, R$ 1.550.
2: Milho.
3: Valores no mercado físico, por saca de 60 quilos. Paraná, Marechal Cândido Rondon, R$ 58,00, valor em estabilidade na comparação com a cotação anterior. E Goiás, Rio Verde, R$ 58,00, em queda.
2: Laranja.
3: Os contratos futuros de suco de laranja com entrega prevista para novembro terminaram a quinta em Nova York em elevação. A cotação era de 150,75 centes de dólar por libra peso. No Brasil, valor

0: 8 a 20 quilos em estabilidade.
1: Algodão.
0: Valores do algodão em pluma por arroba. Mato Grosso Sorriso, R$130,58 em estabilidade. E Bahia Região Oeste, R$142,67 também em estabilidade.
1: Cacau.
0: Os contratos futuros de cacau com entrega prevista para dezembro terminaram a quinta em Nova York em elevação. A cotação era de $5.590 por tonelada. Valores do cacau no mercado convencional: Bahia, R$280 por arroba em elevação, e Pará, R$16 por quilo também em elevação.
1: Indicadores Agropecuários, um conteúdo do Grupo Rádio Web. Informação que amplifica conexões.
2: 8h42. 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
3: Já estamos de volta, Mundo Sertanejo. É alegria no seu rádio. Aqui o sucesso não para, viu? Um abraço a todos vocês, amigos do Brasil inteiro, que nos prestigiam. E vocês podem adicionar no Instagram, Diego Valadares Oficial. Muitos clipes, vídeos, vai ser muito bacana, a gente tá sempre interagindo, viu? Lá também tem o canal do YouTube e também tem o WhatsApp, é o 619-9973-0555. Bora fazer um show na sua cidade, vamos. Atenção, contratantes, organizadores de festas, de shows, né? Empresários artísticos, leve o show do Diego Valadares aí pra sua região. É, vai ser bacana, um show pra cima, dançante, e vai ser bom demais a gente tá junto. Rio Negro e Solimões cantam Vida de Cão.
4: Solimões, o homem apaixonado leva uma verdadeira vida de cão.
5: É brincadeira, hein? Traz alguma coisa aí pra nós beber, garçom.

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1: 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Ah, moda boa. Essa música eu canto nos shows, eu começo nesse ritmo normal, depois a gente muda pro bailão. Ah, e a galera vai ao delírio. Bom demais! Leve o show do Diego Valadares para sua cidade. 619-9973-0555. Vai ser bom demais. Rick Renner cantam Moleca.

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1: Maravilha, maravilha. Nossa rainha da lambada, Márcia Ferreira, nossa amiga do coração. Ô, Márcia Ferreira, obrigado pelo carinho. Tem que voltar aqui no programa, viu? Ela esteve com a gente aqui recentemente, foi um grande sucesso a entrevista dela, né? Em breve vou convidá-la novamente. Márcia Ferreira canta, encerrando o programa de hoje, Chorando Se Foi. Um abraço.

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0: 8h55.
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1: Bom dia 98, estamos chegando, são 9:08, 9:08, está no ar mais um show da manhã, manhã de sexta-feira, 25 de setembro, ano 2026. Hoje é dia do auditor da Justiça Desportiva, dia nacional do trânsito, dia também da tia solteirona, né? Quem não tem? Hoje, bom dia para você, signo predominante ao signo de Libra, estação do ano primavera, quarta semana do mês, 39ª semana do ano, faltando 97 dias para o início do ano de 2027. Fase da lua crescente. Zé Neto e Cristiano, para começar o programa de hoje. 99, tudo igual por aqui.

78,59 horas, 18 minutos. Bang, a música da Anitta, Zé Ricardo e Thiago Mandose pra lembrar. Ela e ela, Zé Neto e Cristiano, começando o programa na manhã desta sexta-feira, 25 de setembro. Previsões astrais chegando, trazendo aqui o horóscopo do dia, agora falando com Áries, Touro e Gêmeos, abrindo aqui a primeira sequência para amanhã de hoje. Bom dia, Áries, pode ser mais difícil separar aquilo que você realmente deseja em uma relação daquilo que gostaria que fosse. Evite tomar decisões afetivas baseadas apenas em expectativas ou na vontade de preservar um vínculo. Antes de se adaptar ao outro, pergunte se eu ainda me reconheço dentro dessa relação. Bom dia para você do signo de Touro. O excesso de demandas pode estar drenando sua energia sem que você perceba exatamente onde ela está indo. Existe risco de assumir tarefas, responsabilidades ou preocupações que não são, que nem são suas hoje. Talvez o mais sábio seja reduzir o ruído e observar o que o corpo e a mente estão sinalizando antes de tentar produzir mais. Bom dia para você de Gêmeos. Um projeto criativo, romance, um desejo pessoal pode estar sendo influenciado demais pela expectativa de reconhecimento. Nem tudo o que encanta precisa virar uma grande realização imediatamente. Crie porque faz sentido para você. Crie porque faz sentido para você. E só depois descubra o que o mundo pensa sobre isso. Já já eu vou falar com Câncer, Leão e Virgem também.

0: 9h28, é a Ludmilla Clichê com Felipe Araújo. 9h28, daqui a pouquinho a música volta. Agora mais previsões chegando aqui com Câncer, Leão e Virgem. Bom dia, Câncer. Olha, pode surgir uma dificuldade para distinguir o que você quer para a sua vida pessoal daquilo que deveria construir profissionalmente. Talvez uma escolha pareça perfeita no papel, mas não conversem com suas necessidades mais íntimas. Antes de buscar corresponder às expectativas externas, reconecte-se com a vida que você deseja sustentar por dentro. Bom dia para você de Leão. Olha, cuidado para não transformar uma opinião, informação ou conversa em uma verdade absoluta. O momento favorece escuta e curiosidade, não conclusões definitivas. Uma ideia pode parecer fascinante, justamente porque confirma aquilo que você gostaria de acreditar. Então, vale investigar um pouco mais antes de defendê-la. Bom dia para a Virgem. Questões financeiras, acordos ou trocas de recursos podem envolver mais expectativa do que clareza. Evite contar com algo que ainda não foi combinado de maneira objetiva. Quando dinheiro, confiança e dependência se misturam, clareza também é uma forma de proteção emocional. Já já eu trago a mensagem para Libra, Escorpião e Sagitário.
1: Pô, Pereira! Traia,

Bom dia, 98943, Simone Mendes, saudade proibida. Bom dia para Libra, chegando aqui a sua mensagem para amanhã de hoje, são 9 horas 43 minutos. Você pode perceber o quanto determinadas relações influenciam a imagem que constrói de si mesmo. Existe uma linha delicada entre compreender o outro e começar a se moldar para caber naquilo que ele espera. Hoje, preservar sua identidade pode exigir reconhecer que nem toda conexão que parece especial é necessariamente uma conexão saudável. Bom dia para Escorpião. Nem todo cansaço é apenas falta de organização. Algumas coisas podem estar sendo absorvidas silenciosamente. Demandas alheias, ambientes, preocupações e emoções que você nem percebeu que carregou. Diminua o ritmo o suficiente para identificar o que realmente é seu. Descansar também pode ser uma maneira de recuperar o discernimento. Sagitário, uma amizade, grupo ou projeto coletivo pode despertar expectativas que não correspondem exatamente à realidade. Também vale observar se você está colocando uma pessoa ou uma oportunidade em um pedestal. Entusiasmo é bem-vindo, mas não precisa eliminar seu senso crítico. Daqui a pouco eu trago as últimas para você do signo de Capricórnio, Aquário e Peixes.

98, 9:55, o mundo continua. É a música da Luca, ali, é isso mesmo, da Luca, aqui no nosso programa Show da Manhã. Deixa eu trazer aqui as últimas previsões para a gente fechar aqui na manhã de sexta-feira. Olá, Capricórnio, a imagem de sucesso pode estar se confundindo com aquilo que realmente traz realização. Talvez exista uma expectativa profissional muito bonita por fora, mas que não combina tanto com a vida que você deseja ter hoje. Vale inverter a pergunta, não apenas onde quero chegar, mas que a vida quero viver, que vida quero viver quando chegar lá. Bom dia para você de Aquário. Uma nova visão de mundo pode surgir com força, mas cuidado para não trocar uma certeza antiga por outra igualmente rígida. Informações contraditórias podem aparecer exigindo pesquisa e tempo para serem assimiladas. Deixe sua mente mudar de ideia sem transformar. Cada descoberta é em uma verdade definitiva. Peixes, questões de confiança, dinheiro e reciprocidade podem ficar nebulosas. Você pode sentir que precisa confiar, ceder ou compartilhar mais do que seria confortável para manter determinadas conexões. Não confunda generosidade com ausência de limites. Antes de entregar algo material ou emocionalmente, certifique-se de que existe clareza sobre o que está sendo trocado. Encerrando assim as previsões, que voltam na segunda-feira em mais um programa Show da Manhã.

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8: Bom dia, você, Luciano Santos. Bom dia, ouvintes da Nova Dimensão FM e a Seara. Nós estamos de volta de Goiânia com as principais notícias do dia.
9: Acidente entre ônibus e carro funerário provoca duas mortes. Feira da Indústria, Comércio, Cooperativismo, Empreendedorismo e Agronegócio vai reunir 6 segmentos da economia goiana. Seguro Rural sofre mudanças. Eu sou Edmário Santos. Hoje é dia 25 de setembro, sexta-feira, e esses são os nossos destaques. Ora, se prepare, pois o Instituto Nacional de Meteorologia emitiu um alerta vermelho para a onda de calor. De acordo com o Instituto, as temperaturas podem passar dos 41 graus a partir de sábado no extremo sul de Goiás. O alerta começa no fim de semana e segue até a próxima quarta-feira. Dentro das inúmeras preocupações dos produtores rurais, como condições climáticas, alto custo de produção, está também o seguro rural, que é considerado um produto caro e que não atende a todas as necessidades. Caminhando para melhorar a situação, o Senado Federal acaba de aprovar um projeto que trata do seguro rural. Edson Novaes, gerente da FAEG, destaca a importância dessa medida.
10: É tão importante pelo seguinte: esse ano, para você ter uma ideia, no ano passado, o seguro rural cobriu apenas 3 milhões e 200 mil hectares, de 83 milhões de hectares que a gente produz no Brasil, né? Em Goiás foi ínfimo, né? Em Goiás a gente teve cerca de 48 mil hectares segurados, de um total de mais de 8 milhões de hectares, mais de 9 milhões de hectares. Então, a gente precisa realmente de políticas, né? De medidas que realmente sejam efetivas para poder realmente atuar e proteger o produtor, principalmente contra intempéries climáticas.
9: Duas pessoas morreram no acidente envolvendo um ônibus e um carro funerário na BR-020 em São Domingos, Nordeste Goiano, divisa com a Bahia. O ônibus fazia linha Alvorada para Divinópolis, transportando 27 passageiros. Nenhum passageiro se feriu. Morreram os motoristas dos dois veículos. Com a colisão, o ônibus saiu da pista e o carro funerário capotou.
5: Mais de 1.700 vagas de emprego foram oferecidas exclusivamente para pessoas com deficiência durante um feirão realizado nesta quinta-feira aqui na capital. De acordo com a lei, toda empresa com 100 ou mais empregados deve preencher uma parcela de 2 a 5% de seus cargos com beneficiários reabilitados da Previdência Social ou pessoas com deficiência habilitadas. Olha, a maldade não tem limites e muitas das vezes os animais são as principais vítimas, né? Uma câmera de segurança de uma residência registrou um homem jogando um cachorro dentro de um bueiro. A polícia militar entrou em ação e identificou o responsável, que foi preso. A cadela estava bastante desidratada, com fome, e foi resgatada por populares. As eleições estão próximas e você, eleitor, já pode ir preparando o seu voto, hein? O voto será dado a 6 candidatos. Primeiro para deputado federal com 4 dígitos, depois deputado estadual com 5 dígitos. Na sequência, primeira vaga para senador com 3 dígitos e segunda vaga para senador também com 3 dígitos. Depois vota-se para governador com 2 dígitos e, por último, para presidente da República com 2 dígitos. Aconselho-se a anotar os números, fazer aquela famosa colinha com antecedência, hein? A TV Anhanguera acaba de divulgar resultados da pesquisa Quest. Para governador, Daniel Vilela lidera com 45%, Marconi Perillo segundo com 19%, Wilder Moraes em terceiro com 15%. Para o Senado, Gracinha Caiado tem 21%, Gustavo Gayer 13%, Zacarias Calil 12%, Vanderlan Cardoso e Gustavo Mendanha tem 8% cada um. As principais forças da economia de Goiás estarão reunidas de 27 a 29 de outubro no Centro de Convenções aqui da capital. É a Feira da Indústria, Comércio, Cooperativismo, Empreendedorismo e Agronegócio. Tradicionalmente, a FICA reúne um único espaço, aproximando os segmentos responsáveis por mais de 90% do PIB goiano, numa realização conjunta do Sistema FEComércio Goiás, Sistema FIEG e FACIEG, Sistema OCB Goiás, Sistema FAEG, Senar e Sebrae Goiás. Luiz Alberto Pereira, presidente do Sistema OCB Goiás, destaca o que será essa feira.
11: O FICA nasceu da iniciativa de várias entidades que pertencem ao Fórum Empresarial de se juntar todas as feiras isoladas que eram feitas durante o ano numa única feira, multissetorial. E o cooperativismo não poderia deixar de estar presente, estaremos lá com o nosso pavilhão do cooperativismo, onde teremos lá várias cooperativas, com destaque para as cooperativas da agricultura familiar, mas teremos também do crédito, da saúde e de outros ramos presentes para também mostrar os seus produtos. É uma feira de comercialização e conteúdo. Nós vamos ter uma arena lá onde vai ter palestras sobre gestão, sobre inovação, sobre liderança, e esperamos contar com a presença lá e a visita dos cooperativistas goianos, não só para prestigiar, mas também para aproveitar tudo que a feira tem a oferecer.
5: Eram essas as informações de hoje de Goiânia, informou Libório Santos.
12: Bom dia, de volta na 98, são 10 e 11.

Amado Batista e Kel Smith, a música Separação, 10 horas 28, mande um sinal, Pichote, Fiduma e Jeca, Igrejinha Azul com Mato Grosso e Matias. Seus beijos, iniciando a hora e a sequência com Daniel. 10h28, bom dia para você que nos ouve na sua fazenda, na chácara, no sítio, aí no seu povoado, né? Na sua propriedade rural, você que nos ouve também aí nos assentamentos, em qualquer lugar, aqui na zona urbana, na cidade, né? Nos setores, no seu local de trabalho, na sua empresa, em qualquer lugar, bom dia, boa sexta-feira, obrigado por sua valiosa sintonia. A música segue, 10h29, agora tem Matheus Fernandes.

Sexta-feira, 25 de setembro de 2026. Este é o Giro de Notícias. Eu sou Norberto Notário e você acompanha os destaques do momento. O Conselho Superior do Ministério Público Federal decide hoje se abre ou não uma apuração sobre possível crime envolvendo o Procurador-Geral da República, Paulo Gonet. A análise tem como base menções ao magistrado em mensagens do banqueiro Daniel Vorcaro, investigadas no caso Master. O governo Lula pode anunciar nesta sexta a proibição das casas de apostas esportivas, as chamadas bets, no Brasil. A informação não foi confirmada oficialmente, mas foi divulgada por vários portais de notícias com base em fontes de dentro do Palácio do Planalto. O presidente da República tem agenda em São Paulo. O subsídio de R$ 2,12 por litro do diesel deve ser mantido por mais 30 dias. A medida, contudo, ainda precisa ser levada ao presidente Lula. As informações são do Ministério do Planejamento. Diante da alta do petróleo e das oscilações no mercado internacional de combustíveis, a decisão busca evitar

aumentos no preço do combustível e reduzir riscos de desabastecimento no país. A primeira onda de calor da primavera deste ano deve atingir o Brasil a partir deste sábado, dia 26, e seguir até segunda, dia 30. As temperaturas podem variar entre 30 e 40 graus no Mato Grosso do Sul, Paraná, São Paulo, Mato Grosso, Rio de Janeiro e Minas Gerais. Segundo meteorologistas, o calor extremo é resultado da combinação do fenômeno El Niño com as mudanças climáticas. O corpo do cantor Rick, da dupla Rick Renner, foi sepultado nesta quinta em Sorocaba, no interior de São Paulo. A cerimônia foi restrita a familiares e amigos próximos. O artista, de 59 anos, morreu na última segunda-feira, vítima de um acidente de helicóptero. Outras quatro pessoas estavam na aeronave. O terceiro treino livre do Grande Prêmio do Azerbaijão, da Fórmula 1, terminou nesta sexta com Max Verstappen na frente. O tetracampeão superou George Russell e Lewis Hamilton. O brasileiro Gabriel Bortoleto ficou em 13º lugar. 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Produção e apresentação, Norberto Notari. Trabalhos técnicos, Mário Melo.

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1: Vamos cantar Não Quero Te Perder?
2: Uma das músicas que eu mais gosto da vida inteira.
1: Vambora, judiar, meu filho, vai!
3: 11:18.

0: gostou, faz bastante barulho que eu quero ver.
1: Obrigado, irmãozinhos. Que Deus abençoe cada um de vocês, viu?

dia 98-11-39, Gustavo Lima, Bala Alojada, Henrique e Juliano devia ser proibido, Juan, Leandro e Danilo e Davi, fofoca do ano.

0: aquí, cara. 98, 11 horas 50 minutos. Ana Castela com Guilherme Santiago. Sigo sofrendo. Finalzinho do programa de hoje. Obrigado pelo carinho da audiência. Bom final de semana a todos. Fiquem todos com Deus. Na sequência, está vindo aí o horário reservado à propaganda eleitoral gratuita. Meio-dia 25 tem o programa Fé para Vencer da Igreja Tabernáculo da Fé. Valeu!
1: Existe uma teoria que se chama 90-10, onde uma pessoa tem 90% daquilo que você procura em algo.

0: 11:53.
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13: Meio-dia e 26.

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E um dos malfeitores que estavam pendurados blasfemava dele, dizendo: Se tu és o Cristo, salva-te a ti mesmo e a nós. Respondendo, porém, o outro repreendia-o, dizendo: Tu nem ainda temes a Deus, estando na mesma condenação? E nós, na verdade, com justiça, porque recebemos o que os nossos feitos mereciam. Mas este nenhum mal fez. E disse a Jesus: Senhor, lembra-te de mim quando entrares no teu reino. E disse-lhe Jesus: Em verdade te digo que hoje estarás comigo no paraíso, se conheceres a Jesus.

os feitos do ladrão crucificado ao lado do Senhor Jesus Cristo deram-lhe a oportunidade de ser salvo. Isto se referindo ao ladrão crucificado do lado direito. Mas aquele crucificado à esquerda de Jesus Cristo também teve a mesma oportunidade. Ouvintes, tudo depende daquilo que a pessoa percebe em tempo. Se o homem, por mais vil pecador que seja, perceber o alvo da salvação, mesmo na hora de sua morte, ele pode ser salvo. Você já pensou isso? Uma pessoa que procura, luta para ser religiosa toda a vida, se perder, e um bandido se salvar na última hora. Isto foi o que aconteceu lá no cenário da cruz. Religiosos se perderam enquanto o ladrão foi salvo na última hora. Agora ninguém pode descansar nisto, porque a salvação rejeitada voluntariamente se torna uma blasfêmia contra o Espírito Santo. E mesmo na hora da morte, a pessoa não consegue perceber a salvação. Não alcança aquele objeto, porque o objeto é tudo que se torna perceptível por qualquer dos sentidos da pessoa. Enquanto que o objetivo é o alvo, o fim que se pretende atingir. Mas tem que ser através de um objeto. O objeto se torna o alvo, o meio pelo qual o objetivo se torna perceptível. O alvo se torna perceptível, não é certo? Então, isto formaria um objeto de ação, de ideia, de sentimento, e que a pessoa buscaria, ainda que no último fôlego, aquilo com revelação, através da fé. Nós temos de pensar nos sentidos humanos, como a visão, o paladar, o olfato, a audição, o tato. Também o espírito tem sentidos abstratos, como seja o amor, a consciência, o afeto, etc. Mas o espírito tem a sua natureza. A natureza do espírito é a alma. Nesta natureza, na alma, só existe um sentido. Ou é a fé na palavra de Deus, ou então é a dúvida, o que leva a pessoa a crer de uma maneira errada também. A dúvida é uma fé incorreta. Há muitas pessoas que dizem: eu não descreio em Deus. Até os demônios creem em Deus, disse Santiago. Isso quer dizer que uma fé incorreta é uma dúvida na real e verdadeira palavra. E aquilo passa a dirigir os sentidos do espírito e do corpo também. Voltando ao caso do ladrão salvo, nós vemos que ele dispôs ali de um sentido que poderia ter sido a sua derrota final, selado a sua perdição. Isto porque a visão mostrava para ele um quadro horrendo. A visão mostrava para aquele homem, ali entre o seu companheiro de roubo, de assalto, mostrava para ele um homem derrotado, um homem esquelético, um homem que tinha se acabado e que estava sendo escarnecido, e que não tinha nada aparente para mostrar que era um rei, que era o Messias, que era Salvador e que tinha um reino. Mas veja só, e vê se isso pode se tornar perceptível para você. Jesus Cristo tornou-se em um objeto de fé salvadora para aquele homem. Porque o novo nascimento se dá justamente
nisto aí, é nesta hora, que Deus troca a alma da pessoa. Para facilitar mais o entendimento, a gente fala assim, a alma. Ou seja, troca a natureza do espírito. E esta natureza, então, vem com esta fé genuína, real e verdadeira na salvação. Não há outro meio para ser salvo. Não importa o quanto você faça, você não será salvo. Tem que ser por esta fé revelada no sacrifício de Jesus Cristo. Então, um dos sentidos do ladrão crucificado à direita de Jesus Cristo, que poderia ter lhe causado a derrota final, por causa do que ele via, era a visão, se deu justamente o contrário à coisa. Aquele sentido serviu para fazer de Jesus Cristo o objeto da fé salvadora. Lembre-se, fé é um sentido da alma. Enquanto uns estavam dizendo é Belzebu, o outro estava dizendo: lembra-te de mim quando entrares no teu reino. O que um estava vendo era uma coisa, o que o outro estava vendo era outra coisa muito diferente. Um estava dizendo: se tu és mesmo o Filho de Deus, se você é Deus, se você é o Messias, se você tem poder, então vamos descer da cruz aqui, vamos nós três aqui, mostre isto, eu quero continuar nos meus pecados. Eu quero Jesus, eu quero o poder de Deus, Deus é um bom pai, mas quero continuar fumando, bebendo, prostituindo e mergulhado aí no mundo, eu quero viver mais. Ah, sim. Há muitos que fazem de Jesus Cristo um alvo de fé curadora do físico apenas. Há muitos que fazem de Jesus Cristo um alvo para solucionar seus problemas de ordem seculares apenas. Somente isto. E busca Deus e reza e ora e reza e ora e ora e reza e decora isto e decora aquilo e faz caridade daqui, faz dali. E quer Deus em todos os seus negócios. E quer Deus em todas as ocasiões. Mas nunca liberou este pequeno átomo. Ora, se este átomo é liberado, causa uma explosão, uma dinamite, uma explosão interna. Se essa fé é liberada pelo ouvir a palavra de Deus, então este homem salta, esta mulher salta. Como João Batista saltou no ventre de Isabel, quando Maria se aproximou dela e a saudou. Com a voz da saudação de Maria, o menino saltou no ventre. Liberou a vida. Liberou aquele átomo. Liberou aquela coisa tão pequenininha, que se for como um grão de mostarda, legítima, que não se mistura, causará um grande efeito benéfico, glorioso. Mas veja, aquele homem, o ladrão da direita, sou eu. Você diz também, sou eu. Somos nós, então. Sou eu, é você. Ele não teve o ilusório objetivo de descer da cruz e continuar sua vida comum aqui na terra. Ele não proferiu tal reconhecimento ali, repreendendo o outro, com a intenção de descer da cruz e continuar sua vida comum. Ele fez de Jesus Cristo um objetivo real para ir ao paraíso. O reino de Deus tornou-se em seu objetivo através de Jesus Cristo, que foi desde então o seu objeto de salvação. Isto é certo? Há muitos que querem isto. Querem Deus sob uma condição. Querem oração, mas sob condição de descerem daquela cruz, daquele sofrimento e continuarem suas vidas no pecado, na imundícia, nos vícios. E não falta meios para isto. Mas aí onde está a necessidade da verdade nesta hora? Da mensagem que nós vos anunciamos. Eu só tenho este objetivo convosco.
apresentar a Jesus Cristo como o único objeto de adoração e de fé para a vida eterna. Agora pensemos nisto. O meio que levou o ladrão da direita a Jesus Cristo foi a lei, que por sua vez usou a cruz. Veja só que meio terrível! A lei o prendeu. A lei o crucificou. E não sabia que ela estava servindo de aio para levá-lo a Cristo. São Paulo disse isto. A lei serviu de aio para me levar a Cristo. Porque ela diz: mata, tem que morrer. Então ele diz: vai, não peques mais. A humanidade está crucificada. Os homens estão crucificados e não reconhecem isto. Uns do lado esquerdo, outros do lado direito. Você mesmo crucificado pode escolher. Você pode fazer sua escolha. Que a humanidade está crucificada, não resta dúvida. Um dia teus pecados te levará a uma encruzilhada, a uma bifurcação. Um dia você tem que colher o que você está plantando. Porque muitos já estão colhendo neste exato momento o que plantaram no passado. Dizem: quem planta vento, colhe tempestade. Quem rejeita o bom Deus, está um caminho a traçar, um caminho ao contrário do reino. Não há objetivo eterno. Quem rejeita a mensagem do dia está traçando um caminho para si mesmo. Está entrando na grande ceia pela sua própria roupagem, pelo seu próprio credo, pela sua

absolutamente nada contrário à palavra do Senhor. E outros tomam esta mesma mensagem e blasfemam contra ela. Blasfemam de uma maneira ingrata, terrível, com falta de conhecimento. Não tem nem conhecimento da mesma. Não tem argumento bíblico. Então começam a inventar coisas contra a mensagem. Eles não tinham argumento contra Jesus. Eles tinham que inventar alguma coisa e tomar a sua própria confissão de que ele era o Filho de Deus. E quando a gente mostra que a mensagem é de Deus, é o meio de Deus para a salvação nesta hora, então é quando eles tomam e dizem: está aí a presunção, crucifiquemo-la. Quem rejeita o bom Deus está um caminho a traçar. Olhe bem que caminho você está traçando. E abafar vai a voz do Senhor. Ele não pode te falar. Você não tem tempo para ele. Você está ocupado, teus bois, teu campo. Não se pode ouvir a voz de Deus nesses dias. Mas há um conselho: para ele te achega se queres gozar, se queres ir para o reino. Já o preço avaliaste o valor? Já pensastes no valor do preço pago lá no Calvário? Já examinaste a mensagem que estás a rejeitar nesse instante? De tua alma o preço avaliaste o valor? Tens pensado no preço de tua alma? Jesus disse que uma alma vale mais do que o mundo todo. Ainda que o mundo possas ganhar, e da senda que agora estás a trilhar, já o preço avaliaste o valor?

qual é o teu objeto de adoração? A palavra Deus quer dizer objeto de adoração. Pelo objeto que você adora, conhece-se facilmente o seu objetivo. O seu destino fica selado com isto.

Mas temos aqui as promessas das maravilhas divinas, esperando por aqueles que deram valor neste grande preço. Lembra-te de mim quando entrares no teu reino. Hoje mesmo estarás comigo nas maravilhas divinas, no paraíso.

0: Aclamar quer dizer receber com alegria no seu coração, reconhecendo que esta é a sua última chance. Deus te abençoe. Pense naquele homem ali, tendo a sua última oportunidade, mas aproveitando-a de uma maneira especial. Hoje mesmo estarás comigo no paraíso. Foi a resposta de sua fé. A resposta de sua fé. Vem agora. Seja curado. Seja abençoado. No nome de Jesus Cristo. Como resposta de sua fé. Seja salvo. Perdoado. Aproveita a oportunidade. Seja batizado em nome do Senhor Jesus Cristo. Esqueça-se agora de todo o seu passado. Tudo é apagado e você começa tudo de novo. É uma nova natureza, é um novo nascimento, ungido com o Espírito Santo. Fé na palavra do dia, fé na mensagem do Senhor. Deus te abençoe, em nome de Jesus Cristo. Amém.
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0: Meio-dia e 57.
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10: Uma e quatro.

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0: 1:56.
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0: 2h25.
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0: 2h40.
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0: 2:49.
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1: 3 horas, opa, ali, é isso mesmo, 3 horas 15 minutos, uma boa tarde para vocês todos, sexta-feira hoje, 25 de setembro. tamo chegando, moçada. Hoje é dia da tia solteirona. Se você tem aquela tia solteirona, dê parabéns a ela, porque hoje é o dia dela, mais do que especial. Dia da tia solteirona, rapaz. Hoje também é dia nacional do trânsito. Deixa eu aqui mandar um forte abraço aos nossos amigos internautas. Começamos o programa lá no comecinho do bloco musical com Guilherme Benuto, entregador de flor. Esse é romântico, rapaz. Amigos sinônimos, pensa em mim, chore por mim. Oh, que música linda. Olha, como eu havia prometido ontem que hoje nós, é claro, iria fazer e vamos fazer com certeza especial com Rick Renner. Nós estaremos homenageando o nosso saudoso Rick, na verdade, especial com Rick Renner, mas nós estamos homenageando o nosso saudoso Rick que nos deixou essa semana. Que Deus tenha, que Deus possa confortar o coração de toda a família do Rick e de todos os fãs. Vamos começar então o nosso especial com Rick Renner. Durante a programação, nós estaremos trazendo as grandes músicas sertanejas de verdade, música feita com muito amor e carinho do Rick Renner. Vamos começar. Durante o programa todo, você vai ter a honra e o prazer de escutar, de ouvir aí na sua residência, no seu carro, aonde quer que você esteja, as músicas com Rick Renner.

3:17, está começando o especial com Rick Renner. Durante o programa, você vai ter o prazer de acompanhar as lindas canções, as músicas sertanejas do Rick Renner aqui, ó, na melhor programação do seu rádio goiano.

Ótima tarde para vocês tudo, boa sexta-feira para todo mundo. Você tá ouvindo o especial com Rick Renner. Olha, durante todo o meu programa você vai acompanhar as lindas músicas do Rick Renner. Música feita com muito amor e carinho, música de qualidade, não é verdade? Olha, você sabia que a trajetória da dupla Rick Renner começou em 1986 em Brasília e marcou a história do sertanejo romântico brasileiro ao lado de 4 décadas de carreira? É isso mesmo, rapaz. Se você não sabia, agora você já está sabendo. Coisa boa. Olha, vem aí mais um intervalo, não toquem seu rádio, é coisa rápida. E daqui a pouquinho já já eu volto trazendo mais músicas com Rick Renner, porque você tá ouvindo especial com essa dupla fantástica, mais simpática do Brasil. Que Deus tenha ao nosso queridíssimo Rick. Além de um grande cantor, era um baita de um compositor. Ele fazia umas lindas canções, que eu vou falar uma coisa para vocês. Deixou música de qualidade para nós. 3:34, uma boa tarde. Daqui a pouco já tem mais. Não saiam daí.

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1: 3:35.
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1: 3h43, uma boa tarde. Continua especial com Rick Renner. Vamos juntos aqui, ó, até as 4h45.

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2: 3:55.
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1: 4:05, uma boa tarde. Continua o nosso especial com Rick Renner. Cara, metade, vamos juntos aqui, ó. Até às 4:45.

0: 29 minutos, uma boa tarde para vocês, tudo povo bonito do estado de Goiás, que coisa chique, rapaz. Você tá ouvindo o especial com Rick Renner? Vai, Mu, será se eu vou ver? Vai, Mu. Olha, você que tá chegando na sua residência nesse momento, tá chegando na sintonia do seu rádio. Olha, você tá ouvindo o especial com a dupla Rick Renner. Nós estamos homenageando o nosso saudoso Rick, que nos deixou essa semana, nos deixou tão cedo, deixando um furo no nosso coração. É verdade, rapaz. Muita saudade já do nosso queridíssimo Rick. Deixa eu mandar um forte abraço aos nossos amigos internautas, a você que nos ouve pela internet, obrigado pelo carinho da audiência, a você sintonizado na nossa rádio também na cidade de Iaciara, aos quatro cantos da cidade, a você que nos engrandece. Setor São Pedro, Parque das Nações, Rua da Feira Coberta, Rua da Garagem da Prefeitura. Mandar um alô pro Ita. Alô, Ita, abraço pro Zé, pra sua esposa, aos demais que estiverem por aí. Meu amigo, rapaz, Valdeci da Fazenda Aça Peixe, tá escutando nós aí, ô Valdeci?
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0: Essa é pra você que tá com a cara toda enrugada.

Isso, rapaz, mas não faça isso, menino. Mas na hora que tá bebendo, pra quem bebe, eu não bebo bebida alcoólica, mas olha, não sou contra quem gosta de tomar umas e outras. Uma coisa eu falo pra você, no momento que tá bebendo, mas tá bom, tá muito bom, tá gostoso, não é? Mas no outro dia que você não consegue levantar a cabeça do travesseiro, com dor de cabeça, com aquela ressaca braba, com a cara toda amarrotada, eu vou falar uma coisa pra você, mas não é bom. Mas não é bom, rapaz. Deixa eu mandar um forte abraço a todos os cachaceiros do Goiás, rapaz. A você que tá ouvindo, a você sintonizado na nossa rádio, prazeraço mais uma vez estar juntos com vocês. Eu quero dizer que é um privilégio, uma honra poder compartilhar com vocês. Tarde de sexta-feira, bom final de semana a você e sua família. Vem aí mais um intervalo, não toque em seu rádio, é coisa rápida, mas daqui a pouco já já nós volta, não sai daí não.

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1: 4:36.
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1: 4:44, a festa continua. Tem mais Rick Renner aqui, ó. Meia hora de... Opa, não é meia hora de sucessos o programa.

lindo demais. Ótima tarde para vocês, tudo. Boa sexta-feira para todo mundo. Rick Renner, Som Deserto. Eu adoro essa, mas olha, todas as músicas da dupla Rick Renner, eu adoro. Todo mundo gosta. Quanta saudade o nosso queridíssimo Rick nos deixou e vai deixar. Muita saudade. Olha, o nosso especial com Rick Renner vai ficando por aqui, mas eu vou deixar a última aqui tocando para nós fechar com chave de ouro e agradecer a cada um de vocês pelo rádio ligado, a você que esteve comigo desde o início do programa. Mandar um alô pro João Kleuber. Alô, João Kleuber. Abraço para você aí na sua fazenda, onde quer que você esteja. Olha, bom final de semana a você e sua família. Meu amigo Zé de Vito do Açougue, boa tarde pro Zé Zé. Mandar um alô também, deixe-me ver para quem, para o Cigano Borracheiro, saída para o povoado Água Quente, Cleomar Moreira, da Rua Santo Antônio, aí do Moreiras Bar. Abraço para você, viu, Cleomar? Bem-vindo, rapaz, que coisa boa, bom final de semana a você e sua família, a sua esposa, seus filhos, os netos também. Mandar um alô pro João do Calçamento. Alô, João do Calçamento. Abraço pro Zé, por onde andas. Olha, mandar um alô também para o Lídio. Lídio tá aí na garagem da prefeitura. Abraço para você e todos os seus amigos, colegas de trabalho que aí estejam ouvindo a programação. Eu espero que vocês estejam todos bem e é claro que você tenha gostado do programa. Eu fico feliz em saber que você está aí nos prestigiando a nossa programação. É uma honra, é um prazer ter vocês aqui. Abraço para todo mundo. É impossível lembrar o nome de todos aqui, não tem como. Mandar um alô pro Bida. Alô, Bida. Abraço para você, amigo. Bem-vindos à melhor programação. Meu amigo Diogo Muniz, rapaz. A todos os funcionários aí da Drogaria Alencar, eu desejo uma boa tarde para vocês, um bom trabalho, bom faturamento a todos os nossos comerciantes da cidade de Iaciara. Se tá bom para vocês, está bom para mim também, tá certo? Muito bem, vai ficar a última aqui, ó, com Rick Renner, Ao Lado de Deus. Uma grande homenagem ao nosso saudoso Rick, que nos deixou essa semana. Gente, abraço para vocês, bom final de semana. A gente se fala na segunda-feira, às 3 da tarde. Até lá.

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1: 4:59.
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8: 5:05.
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11: Chegamos, meus amigos, para a apresentação do programa do Amado Batista. Sou eu, Edelson Moura, ao lado dos meus colegas Charles Help e Franklin Russo, para levar a música boa, a música de qualidade do Amado Batista, com 54 anos de carreira. Olha, não é fácil. Não é fácil. Somente aquele que vive da música, que vive no meio da música, é que é capaz de avaliar como fazer para se manter sucesso todo esse tempo. Vamos começar anunciando o nosso pessoal aqui, Charles Help, Franklin Russo, e também anunciando a primeira música do nosso programa. Eu canto assim.

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4: 5:11.
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6: Movimente a sua capacidade de entendimento e compreensão. O entendimento é da mente e a compreensão do coração. Uma situação pode estar clara na sua mente, sem que reste dúvida alguma sobre o que foi feito, dito ou ouvido. Mas com a compreensão, você vai mais além. Ela penetra nas razões profundas de onde se originam os procedimentos e põe ali o amor. Um amor que lhe faz sentir o que o outro sente e justifica-lhe as ações. Use a compreensão com abundância. Se compreender é mais que entender. Amar é ainda mais do que compreender. Bacana, né, gente? Bacana, boa mensagem. Vamos agora ouvir Estrela dos Meus Sonhos.

0: Brasil está ouvindo o programa do Amado Batista. Vamos falar com o povo, Edelson Moura. Alô?
1: Boa noite, boa tarde.
0: Boa noite, boa tarde.
1: Edelson Moura.
0: É ele?
1: É Damião Erasmo de Lucena.
0: Ô, Damião.
1: De Aguiar, na Paraíba.
0: Tudo beleza. Pode falar, meu amigo.
1: De pedir uma música de Amado Batista.
0: Sim.
1: Folha Seca.
0: Sim, claro.
1: Para oferecer a todos que escuta o programa.
0: Sei.
1: Para você.
0: Obrigado.
1: Que escuto todos os programas dessa rádio.
0: Que bacana.
1: Né?
0: Uhum.
1: E eu sou de Aguiar. Né? Através de Laurindo Tavares, a Rádio Aguiar Top.
0: Isso.
1: Nós somos muito amigos.
0: Uhum.
1: Um abraço para Laurindo Tavares.
0: Ô, Laurindo.
1: E a música eu ofereço a todos, né, que curte o seu programa.
0: Obrigado, meu amigo, muito obrigado.
1: Tchau.
0: Até logo, muito obrigado a você mais uma vez, Erasmo. Vamos tocar para ele a música Folha Seca. E um abraço para todo o pessoal de Aguiar.

0: Voltamos, meus amigos. Já estamos aqui dando sequência a este programa legal, que é o programa do Amado Batista.
1: Oi. Boa tarde,
2: bom dia.
1: Boa tarde, boa noite.
0: Ô, minha amiga.
1: Aqui é a Idalina que está falando, aqui
0: é você?
1: Cerejeiras, Rondônia.
0: Que bom, Idalina.
1: Quero pedir uma música com o Amado Batista.
0: Sim.
1: Aqui ela fala, ai, se eu pudesse fazer.
0: Sim.
1: Quero ouvir ela com o Amado Batista e agradecer para todos os meus amigos, Cerejeiras.
0: É.
1: Pessoal da Ondas Verdes, o doutor. E todas as minhas amigas que eu tenho.
0: Que bacana.
1: E quero mandar para você também essa música. Pra
0: obrigado,
1: sua esposa,
0: Idalina. Obrigado.
1: Todos estão em sua volta. E que Deus abençoe cada um de nós.
0: Amém.
1: Estou mandando esse ar porque eu estou muito feliz com esse programa.
0: Que joia.
1: Deus mora aqui em Cerejeiras, tá?
0: Que bom, que
1: tchau.
0: Tchau, Idalina.
1: Bom dia, boa tarde, boa noite.
0: Bom dia, obrigado, boa tarde,
1: Deus,
0: boa noite.
1: Um abraço
0: outro...
1: no fundo do meu coração para todos vocês. Tá?
0: Outro, tchau, Idalina. Beijo. Obrigado, muito obrigado mesmo, viu? Você é top nas galáxias. Só de ser de Cerejeiras, minha amiga. Esta cidade maravilhosa. Ah, se eu pudesse! Vamos ouvir.

0: Fala, vamos lá, minha gente. Vamos falar com o Edelson Moura.
1: Oi, Edelson. Oi, bom dia. Boa noite.
0: Boa tarde, boa noite.
1: Edelson, em primeiro lugar, quero mandar um cheiro pra você.
0: Opa, outro. Obrigado.
1: Dizer que aqui tá tudo bom. Edelson, tô ligadinho aqui, ó, em Tailândia, no Estadão do Pará.
0: Que coisa boa.
1: Aqui da hora que eu levanto, ligo meu somzinho aqui, minha caixinha de som.
0: Sei.
1: Pelo aplicativo.
0: Sei.
1: Até meio-dia.
0: É?
1: Das 6 a meio-dia, tô ligadona, viu?
0: Oh, que maravilha. Obrigado.
1: E eu quero te pedir.
0: Sim.
1: Se você puder rodar a música do Amado Batista.
0: Fala.
1: O relógio atrasou.
0: Opa, vou tocar.
1: O relógio atrasou.
0: Lararirirí.
1: Hora de partir.
0: Isso.
1: Quero que você rode essa música aí pra mim.
0: Claro, amiga.
1: Um cheiro pra você.
0: Outro cheiro.
1: Valéria.
0: Outro. Valeu. Um arruma de cheiro pra você, viu? E vamos cantar com o Amado Batista, O Relógio Atrasou.

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1: Cadê meu amigo lá de Açailândia? A rádio lá só passa o programa no final de semana. Aí chega um monte de mensagem pro Edelson Moura. Eu atendo durante a semana, as pessoas não escutam. Claro que não escutam, só passa no fim de semana. Então, calhou a mensagem do Luiz, está aqui comigo agora. Aí ele vai, essa ele vai ouvir.
2: Bom dia, boa tarde, boa noite.
1: Bom dia, boa tarde, boa noite.
2: Edelson Moura, aqui é o Luiz de Açailândia. Todos sabem, escuto seu programa e nunca você manda um alô pra mim, Edelson.
1: Já
2: boa
1: mandei.
2: Noite, boa noite, boa noite.
1: Já mandei, Luiz, já mandei em vários programas. Acontece que como só passa no final de semana, aí às vezes eu atendo no programa de segunda, você não escuta. Atendo no programa de terça, você não escuta. Eu espero que hoje o nosso querido Luiz Baia possa estar ouvindo a nossa rádio lá de Açailândia. Ô, pessoal, bota Edelson Moura todo dia nessa rádio, que aí o pessoal vai ouvir os atendimentos. E vamos cantar com o Amado Batista, Bomba Atômica.

E agora, meus amigos, eu vou atender a mensagem escrita aqui pela minha amiga Onédia Rodrigues. Diz a Onédia Rodrigues: sou Onédia de Heriutaba e gostaria de pedir uma música do Amado Batista, Chuva de Paixão, oferecendo para toda a minha família, para você, sua família. Também acompanho muito você pelos vídeos do TikTok. Mulher! Obrigado, Onédia. Obrigado. Tem muitos vídeos do Edelson Moura realmente lá no TikTok para o pessoal curtir e assistir. Vamos ouvir Chuva de Paixão.

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0: 5:41.

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E agora vamos trazer mais uma música. Lá vem ela.

0: faz muito tempo.
1: Bacana.
0: Só me deixa recordações daquele tempo que
1: tempo bom. Passou
0: a temporada do Rio de Janeiro, escutava. Às vezes a gente tinha um programa às madrugadas, às vezes era cedo da noite.
1: Isso.
0: E eu escutava lá no Rio de Janeiro. Me deixa muita saudade.
1: Que tempo
0: hoje,
1: bom.
0: Hoje eu gostaria de ouvir a música Olhos Verdes com grande Amado Batista.
1: Certo.
0: Gostaria de oferecer para meu amigo José Amâncio, com sua esposa Margarida.
1: Certo.
0: Luiz Zacaria, com sua esposa Deusabete. João Barbosa, com sua esposa Rosimeire. Neném da Ana. Neném do Zé Pereira.
1: Olha.
0: Zé Beija, em Limoeiro dos Pompeus. Neném da Ana, neném do Zé Pereira. E a todas que estiveram na escuta do programa. Muito obrigado e tchau.
1: Tchau. Tchau, Menuso. Tchau. Muito obrigado a você também. Eu costumo falar que o Menuso já é o nosso sócio aqui, né? Já é sócio do nosso programa. Vamos tocar a música que ele gosta, a música que ele está pedindo aqui para ouvir. Olhos Verdes.

Continua para todo o Brasil o programa do Amado Batista. Legal demais, não é, gente? Eu vou cantar agora para vocês, porque chegou a hora do quebra-galho. É a hora que o Edelson Moura escolhe uma música para cantar e vocês vão ouvir Sinal de Vida.

0: gente, é uma pena, mas nós estamos indo embora. Chega na hora que o programa termina, dá aquela tristeza, né? Mas olha, eu volto semana que vem trazendo mais um programa do Amado Batista para vocês. Fiquem todos com Deus e até lá.
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1: 5:54.
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3: É 13 de ponta a ponta.
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9: 6:02.

0: 6h56.
1: Entra aí, meu amigo Adriano Gospel Funk, Cláudia Anel.
2: Vai, vai, vai. 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
2: Hã?
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2: Não, tô brincando, senhor.
3: Chuta que é laço.
2: Tá tranquilo, valeu.

0: 72.
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0: 17:59.
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